Fala galera, aqui é o Alok e já estou pronto para mais um Controvérsia Radio Show. Teremos uma hora com o melhor da nova música eletrônica para você curtir. Vai rolar aquele momento clássico no Back to the Future, as novidades mais quentes da Controvérsia Records no Label Showcase e ainda vamos entrar no mix e dar a volta Around the World. Mas antes, se liga nesses três sons que eu tô curtindo demais agora.

E é isso. Agora chegou a hora do Label Showcase, trazendo os lançamentos mais recentes da Controversia Records. Temos alguns sons que já estão disponíveis para comprar ou ouvir nas plataformas. E ainda vem aí uma surpresa que eu mal posso esperar para você escutar.

agora é hora de entrar no Back to the Future aqui no Controversia Radio Show. Temos dois clássicos chegando e também dois futuros hits que têm tudo para se tornarem atemporais. We're going back to the future.

É isso, galera. Agora vamos para o Around the World. O que significa que já passamos 30 minutos do programa desta semana. Ainda tem meia hora de música sem interrupções chegando para você. E pode esperar que teremos lançamentos recentes da Controvérsia, algumas das minhas próprias produções e também outros favoritos do momento.

0: Quase chegando ao fim do programa dessa semana. Vocês passaram os últimos 30 minutos curtindo In The Mix e o Around The World comigo, Alok. Um enorme obrigado a todo mundo que sintonizou. A gente volta em 7 dias com mais uma hora do melhor da música eletrônica. Por agora, se cuidem e a gente se vê muito em breve.
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0: Olá, foi Good Luck Babe Chappell Roan, ela que esteve recentemente numa festa do YouTube Brandcast 2026. A apresentação esteve a cargo de Trevor Noah. O encontro serviu para lançar novos produtos específicos, como por exemplo patrocínios personalizados, compras com o Google Pay ou também parcerias com recentes modelos de inteligência artificial que também pertencem ao Google. Novidades do futuro. Estão quase aí de chegar 10 músicas sem parar. Não te vais embora.
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0: Olá de novo, bom dia. Por aqui é só música da boa e sem conversa pelo meio ainda é melhor. Diverte com a próxima sequência feiticeira, Pedro Sampaio e companhia. Bom domingo.
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0: Olá, grande throwback Titanium, o melhor DJ do mundo, David Guetta, com a australiana Sia. Fomos até 2011, a produção é de Afrojack, e agora está aí a minha preferida da nossa playlist, esta Rain Dance, que junta o rapper britânico Dave com a nigeriana Tems. Boa viagem, se estás a conduzir, ouve só o que gostas, bom domingo.
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0: 10 seguidas desta hora chegaram ao fim com That's So True, Gracie Abrams, que é a filha do famoso realizador J.J. Abrams, o gênio de Star Wars ou também Lost. E agora vem um recado para o início do teu verão. A Francisca Solnado traz mais um grande nome do cartaz deste ano do Sumol Summerfest. Toma atenção.
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2: MC Iggy traz ao Small Summer Fest a energia contagiante do funk brasileiro, num concerto que promete pôr o público a dançar do início ao fim. Com vários temas virais e uma presença cada vez mais forte fora do Brasil, o artista tem vindo a conquistar fãs um pouco por todo o lado, afirmando-se como um dos nomes em destaque da nova vaga do funk. Num registro marcado pelo ritmo, pela intensidade e pela ligação direta ao público, MC Iggy promete um dos momentos mais altos do festival.

0: O rapaz toca no segundo dia. Daqui a pouco vai chegar Faz Bem, Blue Way com Julinho KST. Bom domingo.
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0: foi libertado quando o grave bater a Loca com o DJ GBR, o MC Dom Juan. A Loca vai voltar a Brixton, em Inglaterra, para um espetáculo que não será mais um. Vai estrear por lá o Rave the World, um novo concerto que amplifica todas as suas atuações, sobretudo a nível de tecnologia. Lembro que a Loca viveu por lá e trabalhou como barman numa fase difícil da vida, que já passou. Hoje ele é o terceiro maior DJ do mundo e está na tua rádio na madrugada de sábado para domingo à 1 da manhã. Podes ouvir em podcast também no nosso lindo e colorido site, vai a radiosudoeste.pt. Tem um ótimo domingo.
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0: Podes contá-las, estão certas, as 10 das tais foram escolhidas a dedo e vão começar com a Just My, o disco de Romantics, de Bruno Mars. Boa viagem, se estás ao volante.
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0: Olá, não podiam fechar melhor as 10 músicas sem parar desta hora com American Girls Harry Styles. Ele tem um single novo, já tem vídeo e podes ir conhecer no nosso site, vai a notícias, chama-se Dance No More. Harry consegue transformar um auditório de uma escola numa grande festa disco com dezenas de dançarinos que acompanham Harry em coreografias bem intensas. Vai lá espreitar. E agora vêm os recados, depois conta com Pedro Sampaio e amigos Jet Ski.
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0: Mas bora cheio de música da boa e daquela que gostas de ouvir em modo repeat. E a primeira não me deixa mentir, Next Summer, Damiano David.
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0: Olá, foi Nueva Yol Bad Bunny que está no anúncio de uma marca gigante de artigos de desporto que vai estar presente no Mundial de Futebol 2026. No filme da campanha encontras também o ator Timothée Chalamet, o jogador espanhol Yamal e também o grande Messi. Lembro que o Mundial arranca a 11 de junho. Fica comigo até às 2. Bom domingo.
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0: Podes contá-las tão certinhas, começam com um ambiente de festa. Boy, You Turn Me, o produtor alemão Felix Jahn com Cascada. Bom domingo.
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0: Olá, as 10 músicas sem parar desta hora acabaram com Gata Honley, Fly Menor com Cris Emerota. E hoje quero dar os parabéns a um ator que eu gosto muito, faz parte de uma das minhas séries da minha vida, a CSI Nova York, é Hill Harper, o Dr. Sheldon Oakes, um médico logista, na realidade um faz-tudo dentro do laboratório criminal de Nova York. Nasceu nos Estados Unidos e faz 60 anos. Parabéns. E a caminho da hora do almoço, daqui a nada chega Mussulo, o DJ malvado com Dodi. Bom domingo.
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1: Olá, foi El Merengue, o produtor Marshmallow com Manuel Turiço. E amanhã é o Dia Internacional dos Museus, mas está a celebrar-se este dia desde sexta, com entrada à borla em alguns museus, tanto em Lisboa como no Porto. Podes aproveitar para visitar alguns dos teus preferidos ou mesmo aquele que ainda não conheces. A Norte podes ir até ao Museu do Carro Elétrico, à Fundação Serralves, também ao Museu Nacional Soares dos Reis. Em Lisboa podes sempre ir até ao Centro Cultural de Belém ou ao Nude. Podes ir saber tudo no site da EGEAC Lisboa Cultura e aproveita. Bom domingo.
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1: Está alinhada só para ti uma sequência só de música da boa e vai começar com Golden, as guerreiras da K-pop Xantrix. Tem uma ótima semana que começa hoje.
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0: Olá, foi Dancing in the Flames do Weeknd. Eu por aqui vou subir o volume para esta maravilhosa Rain Dance, o rapper britânico Dave com a nigeriana Tems. E tudo indica que esta música virou romance entre os dois. Começaram a usar anéis iguais e ela também se mudou para Londres. O amor é lindo. Tenha uma ótima semana, um domingo fantástico. 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

0: Chegando ao fim as 10 músicas sem parar com Birds of a Feather, Billie Eilish, que a podes ver no cinema hoje, se quiseres. Está em exibição o registro da digressão mundial da norte-americana Eat Me Heart and Soft. Esta experiência cinematográfica tem as mãozinhas mágicas do grande James Cameron. Aproveita bem este domingo, eu estou de saída, vou almoçar. Fica com a Diana Neto depois das 2 em direto do Porto. Até amanhã, beijos ou abraços, é só escolher. Fica bem, sê feliz.
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0: amigo. Bom fim de semana à boleia da Rádio Sudoeste a partir de agora e até às 7 comigo, Diana Neto.
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0: Não te atrases, sobe o volume. A primeira é do Teddy Swims, chama-se Lose Control.

0: Adoro esta música, tem mesmo boa energia, boa vibe. Talvez você precise de mim. É o Veiga tocar na Rádio Sudoeste 108, 102.7 e Rádio Sudoeste.pt. E são muitos aqueles que vão acompanhando a rádio online. Seguimos juntos em direto à cidade invicta até às 7. E já daqui a nada com 10 músicas seguidas. Não te atrases, boa viagem.
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0: Ela está em tour e hoje tem concerto por Estocolmo, na Suécia. Sobe o volume para Olivia Dean no arranque de 10 músicas seguidas. Boa viagem, bom trabalho em caso disso.
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Lembra-te desta, quando estiveres numa esplanada, quando estiveres pela praia e quiseres publicar uma Insta Story e usar uma música vá que não seja assim tão básica, porque esta tem 100% vibe verão, chama-se Changes, um throwback até o ano de 2013. Continuamos em modo 10 seguidas, já com o Bruno Mars e esta I Just Might. Sobe o volume, tenha uma ótima viagem.

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0: Esta voz não engana ninguém, é a Queen B com Texas Hold'em, a fechar uma sequência de música de boa na Rádio Sudoeste, a combinar com boas sugestões. Sobe o volume.
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2: Bibitrix é uma das novas caras da música urbana europeia, trazendo uma abordagem irreverente e sem filtros ao rap atual. Depois de se tornar viral com temas como Bambi, a artista de Barcelona destaca-se por uma estética descontraída e provocadora. Com uma energia leve mas marcante, Bibitrix representa uma nova geração que transforma atitude e personalidade em música. No Small Summer Fest promete um dos concertos mais inesperados do cartaz.
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1: Espero que estejas a ter um incrível fim de semana e sempre à boleia da Rádio Sudoeste. Eu sou a Diana Neto, por cá até às 7.
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0: Tiny com esta calhaíta a tocar na Rádio Sudoeste e Portugal. Conseguimos! Está quase! Falta pouco mais de uma semana para os concertos do Bad Bunny no Estádio da Luz, nos dias 26 e 27. Está quase! Falta pouco mais de uma semana e pelas redes sociais, claro, só se vêem vídeos com looks, com inspirações, com t-shirts personalizadas. Não sei se já trataste do outfit. Podes partilhar comigo e, claro, fica o lembrete de que ainda tens uma semana para tratar das coisas, vá com alguma antecedência. Aproveita porque o warm-up é sempre feito aqui na Rádio Sudoeste e já daqui a pouco com 10 músicas seguidas.
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0: Eles são protagonistas do primeiro espetáculo de sempre do intervalo do Campeonato Mundial. Sob o volume para os BTS, vais ouvir Swim na Rádio Sudoeste.
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ouvi dizer que estavas a precisar de um boost de energia. De nada. Acabaste de ouvir The Superman Lovers e One Republic nesta Starlight. The Fame a tocar na Rádio Sudoeste, mas há mais. Primeiro com montagem câmara lenta, mas ainda com a Avicii, com o David Guetta e muitos mais nestas que são 10 seguidas. Boa viagem, bom fim de semana.

Esta contém o sample de Insomnia dos Faithless. Acabaste de ouvir BB Rexha com New Religion a fechar uma sequência de música da boa aqui na Rádio Sudoeste. Tenha um ótimo domingo, tenha um bom fim de semana e um feliz Dia Mundial da Internet. E é curioso pensar como este mundo online deixou há muito de ser uma novidade para passar a ser praticamente o cenário onde a nossa vida acontece. Hoje a internet já não é só uma ferramenta, é onde trabalhamos, onde nos informamos, onde nos entretemos e muitas vezes também onde socializamos. É difícil imaginar já o dia-a-dia sem ela, mas também é importante lembrar que esta presença constante mudou a forma como consumimos informação e como nos relacionamos com o mundo à nossa volta, uns com os outros. Portanto, hoje que seja um dia também para apelar ao equilíbrio. Ainda assim, aproveita muito este Dia Mundial da Internet porque traz-nos também muitos descontos, muitas vezes. Seguimos.

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Uma ótima viagem, bom trabalho em caso disso, ou melhor ainda, um bom domingo de descanso para muitos que inveja, mas vá, seguimos juntos, sempre com a melhor banda sonora e a primeira dos Maroon 5, chama-se Priceless. 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

0: Como gosta de apelidar a nossa Margarida Pressler, é o Ruivinho.
1: É o Ed Sheeran a tocar na rádio Sudoeste. Ele que tem música nova e finalmente lançou uma nova collab com Martin Garrix, do One and Only, um dos melhores DJs do mundo. Na verdade, ocupa o lugar número 2 da lista dos 100 melhores DJs, segundo a DJ Mag. Há muito que os dois anunciavam esta collab e já aconteceu. Chama-se Repeat It e podes ouvir, já sabes, pelos lugares habituais. Seguimos juntos aqui na Rádio Sudoeste e já daqui a nada com as habituais 10 seguidas. Boa viagem, bom fim de semana.
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1: Bora, sobe o volume, temos Antrix, temos Sunbird, Taylor Swift e muitos mais. É o arranque de 10 músicas seguidas. Tenha uma ótima viagem, bom fim de semana, bom trabalho em caso disso.
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0: Downtown e do J Balvin e da Anitta a tocar aqui na Rádio Sudoeste. Se bem que J Balvin vai ter que ir dar uma perninha ao Estádio Azteca na Cidade do México a propósito das cerimónias de abertura do Mundial 2026, porque sim, vão ser três nos países que recebem este Mundial: Estados Unidos, México e Canadá. E o J Balvin está confirmadíssimo nesta cerimónia de abertura no México, tal e qual a Danny Ocean ou até a Taylor. Estamos curiosos. Seguimos juntos agora com o Dave e com a Thames. Tenham um ótimo fim de semana e sempre com a tua rádio.
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0: Esta música é um hino, uma autêntica dedicatória de amor. Adoro, é de Damiano David, chama-se The First Time, a tocar aqui na Rádio Sudoeste. 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
2: Chama-se Michael Amar White para os amigos de Trippie Redd e vai ser o cabeça de cartaz da edição deste ano do Sumol Summerfest. 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

0: Portugal está quase. Falta pouco mais de uma semana para os concertos do Bad Bunny pelo Estádio da Luz. Vai treinando aqui com a tua rádio.
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0: Obrigada por continuares à boleia de 100.8 e 102.7. Acabaste de ouvir Olivia Rodrigo nesta Vampire, mas há mais. E daqui a nada com 10 seguidas. Antes, espero que estejas a aproveitar muito o fim de semana, este domingo, que é também o Dia Mundial da Internet. Olha, pode ser uma boa oportunidade para olhar para o outro lado da história, a forma como a nossa relação com o digital evoluiu, porque nunca tivemos tanto acesso a informação, a pessoas, a conteúdos, mas ao mesmo tempo nunca foi tão difícil desligar. A internet trouxe a velocidade, trouxe a conveniência e a proximidade, claro, mas também criou um ritmo constante de estímulos que parece não abrandar. E talvez por isso este dia sirva não só para celebrar a tecnologia e as coisas boas, que são muitas, mas também para pensar no equilíbrio entre estar conectado e estar presente, entre consumir e respirar fora do ecrã. No fundo, não é uma questão de usar menos a internet, mas perceber melhor como a usamos, quando a usamos e para o que usamos. Fica aqui este pensamento, esta partilha. Daqui a pouco partilho 10 seguidas contigo e a primeira é do Harry Styles. 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
0: Prometido é devido, cá estão elas, 10 seguidinhas. A primeira é do Harry Styles, chama-se American Girls. Não te atrases, tenha uma boa viagem, tenha um bom fim de semana com a Rádio Sudoeste.
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Esta ficou viralíssima pelas redes sociais. Chama-se End of Beginning. É do Joe na Rádio Sudoeste. Nada temas, há mais. Mas primeiro, se começaste a ver algumas imagens, vídeos, conteúdo sobre velocidade furiosa e não acompanhaste, não percebeste o que se passou, já te explico tudo no final destas 10 seguidas. Salve o volume primeiro para o Miles Smith.

0: estou tudo e todos com este vozeirão. Olivia Dean com Man I Need. Deve estar uma sequência de música da boa aqui na Rádio Sudoeste. Tenho uma ótima viagem e tenho um ótimo fim de semana. Mas, por falar em conquistas, depois de conquistar os cinemas durante mais de 2 décadas, o universo de Velocidade Furiosa prepara-se agora para acelerar no streaming. A NBC Universal confirmou que estão em desenvolvimento não uma, mas 4 séries inspiradas na saga, com Vin Diesel envolvido como produtor executivo. As produções vão chegar à plataforma Peacock, disponível em Portugal através da Sky Showtime, e prometem expandir ainda mais o universo das personagens que os fãs já conhecem muito bem. Para já, ainda não foram revelados muitos detalhes sobre as histórias, mas está confirmadíssima. Aliás, Vin Diesel explicou que os fãs pediam há anos uma expansão da saga para a televisão e parece que o desejo vai finalmente tornar-se realidade. Portanto, não estranhos se num futuro próximo começares a ver vá conteúdos relacionados com Fast and Furious. Seguimos juntos aqui na tua rádio e já sabes, até às 7 em direto à cidade do Porto.
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0: Esta voz não engana ninguém. Ele que é considerado por muitos, aliás, é muito consensual. É o melhor rapper de sempre. Acabaste de ouvir o Eminem com o Dini aqui na tua rádio. Também por cá na tua rádio, as melhores dicas de sempre.
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1: Bora, vais ouvir os BTS, Karol G, Pedro Sampaio e muitos mais, até porque arranca agora uma sequência de 10 seguidas. Boa viagem, bom trabalho em caso disso.
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Este senhor é dos únicos sortudos privilegiados que tenho a sorte de dizer que já trabalhou com os Daft Punk. A produção é toda deles. Acabaste de ouvir o The Weeknd nesta Starboy a tocar na tua rádio. Esta que é de 2016. Já lá vão 10 anos. Seguimos juntos em direto do Porto até às 7. Só para o volume agora para o Félix Siena.

0: Foi bonito, mas o que é bom acaba depressa. Acabaste de ouvir Beautiful Things do Benson Boone a fechar esta última hora de música de hoje comigo, Diana Neto. E eu confesso que ao domingo custa-me em particular ir-me embora, porque sei que começas logo a pensar: ai meu Deus, o fim de semana está a acabar. Amanhã já é segunda, quando encontrar de novo a Diana são 7 da manhã. Pois, desculpa, mas vá, há que fazer render ainda este final de tarde e noite de domingo. Aproveita muito e sempre com a banda sonora da tua rádio. Quanto a mim, já sabes, amanhã há mais e sempre em direto à cidade invicta. Beijinhos, bom fim de semana.
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